A Rosinha de Valença, que hoje completaria 85 anos nessa sequência linda, não? Summertime, de George Gershwin e Doubles Hayward. E antes ouvimos Sivuca e Rosinha de Valença, mostrando o poder do violão brasileiro no jazz. Nosso WhatsApp à sua disposição. Participe, manda sua mensagem para ti. Abraços para o mestre da percussão e da bateria, Robertinho Silva, marcando presença aqui já no Antunes, de Itaipuaçu, Maricá. Gisela da Ruda, de Laranjeiras, Paulo Silva, do Engenho Novo, José de Itaboraí e Alex Tosti, de Paciência. História. Ele misturou jazz, a música cubana e o virtuoso, que você confere agora. A música é do próprio Chucho Valdés.

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0: como um espaço que pode e deve atuar na busca de novos comportamentos, novas atitudes, novos valores, cuidando devidamente da infraestrutura.
1: Ouve o que você está achando do programa, fique à vontade. DDD 21 99710 05, Concelos de Jacarepaguá, Ferrugem Bike de Niterói, Serrana do Rio de Janeiro, Miguel Oliveira, da Vila da Pets. Fuller foi um dos maiores trombonistas do hard bop. Está na Rádio Mac. Este é o Jazz.

Então, Miles Davis, a música do Miles em parceria com Bill Evans. Aliás, esse duo criou juntos um dos momentos mais belos e contemplativos do jazz, Blue in... Abraços neste bloco vão para... Abraços também para o Ronaldo, do Morro da Conceição, que manda Cláudia Teixeira, de Santa Teresa, João da Rocinha, na Gávea, ouvindo Jazz Livre hoje com a Cíntia Laura, família.

enriquecimento da tradição jazzística. Fica o tema Zee Blues, a música do próprio Elis Marsalis. Você está na Rádio Mac e este é o Jazz.

cantoras de jazz de todos os tempos. Ela traz aqui uma interpretação elegante, emocional, cheia de personalidade. E antes tivemos Elis Marsalis com Z Blues, música Pedro Dutra, da Praça da Bandeira, Edilson, do Caju. Abraços também para o Antônio Joaquim e Adelaide do Catete, que mandou um abraço para o Ivrio. Grande abraço, Betina e Beatriz. Obrigado pela ponte aí, viu, Samuel? Um grande abraço para todos vocês. Ivri, lembro a você o nosso WhatsApp, DDD21. O Jazz Livre tem produção de Anderson Domingos e Carlos Rodrigo Soprana. Eu sou o Sidney Ferreira. Espero que você... Tchau!

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0: 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À meia-noite de quinta...
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2: Boa noite, está começando Todas as Bonças. Eu sou o Pedro Pontes e conto com a sua companhia até às 11.

Essa nova de Fred Falcão com a sensacional Lenice de Moraes em Brigas Nunca Mais. A interpretação de David... Você está ligado em todas as bossas e nós seguimos aqui a nossa programação musical com o sensacional Johnny Alf e Ronaldo Bastos na interpretação do saxofonista...

como um espaço que pode e deve atuar na busca de novos comportamentos, novas atitudes, novos valores, cuidando devidamente da infraestrutura.

Você ouviu de Vice e George Shearing, e a primeira, Quebranto, de Alessandro Penese, com Yamandu Costa e Alessandro Penese. Nós seguimos aqui com Elder...

como um espaço que pode e deve atuar na busca de novos comportamentos, novas atitudes, novos valores, cuidando devidamente da infraestrutura.

encontrar assunto para um novo filme. E nós vamos começar ouvindo da trilha sonora de Natal Amargo, composta por Alberto Iglesias, os temas La Ventana e La Tormenta, Espera em Urgências, La Playa Negra, Sordo Enfrentamiento, Un Niño Le Sonríe, Inspiración, Despertar de Natalia e Transición.

Na trilha da tela de hoje é com o Natal. A trama de Natal Amargo se divide e passa em 2004, enquanto a do próprio escritor transcorre no cenário internacional. E crises de pânico começavam a ficar claro que a criação de Raul reflete o seu entorno, mesmo que as suas próprias, mesmo que isso possa provocar constrangimento na. E nós vamos seguir ouvindo da trilha sonora de Gente, Llamada a Deshoras, Quanto Dura um Duelo, Siente, e a belíssima Canción de las Cosas Simples, composição que fez participação especial em Natal Amargo depois de fazer parte do elenco.

Setan é mais uma autora franco-beninense, Angelique Kidjo. Setan, independentemente das diferenças físicas e ideológicas, memorável de Lura com a celebrada cantora franco.

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3: Coral, de Sérgio de Sabato, com orquestra...

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5: Um giro pelo país, mas também pelo tempo. Ouvindo, começa com um dos mais tradicionais grupos de música instrumental do Brasil. Logo depois, vamos apreciar algumas faixas do disco brasileiro sacanista e arranjador Leandro Braga, com faixas do álbum Pé. Seja muito bem-vindo, seja muito bem-vinda. Nossa edição de hoje está... Três amigos... Músicos de estúdio conhecidos que tocavam com artistas de sucesso da MPB na década de 70. Eram eles o José Roberto Bertrami, pianista e arranjador, o Alex. Em 2012, os companheiros decidiram seguir adiante com suas produções. E esse disco, cujas faixas vamos ouvir hoje, o Fênix, contou com a participação.

2016, chamado Fênix. Esse tema que a gente acabou de ouvir foi Papa Samba, música do Ivan Conte, e antes dele foi Nentino como substituto, que se juntou aos outros fundadores, o Alex Malheiros no contrabaixo e Ivan Conte, também conhecido como Mamão, na bateria. O disco teve também a participação do disco. Vem aí agora Vila Mariana, de Tarde, uma parceria do Alex Malheiros, Ivan Conte e Kiko Continentino.

primeira atração do programa Circular Brasil de hoje, o grupo Azimuth, um dos mais tradicionais grupos de música instrumental de depois, como por exemplo o grupo Jamiroquai, mas a cantoria do Alex Malheiros, Ivan Conte e Kiko Continentino. Ele, inclusive, é integrante e fundador da banda Mantiqueira, uma excelente big band lá de São Paulo. No programa de hoje, nós já ouvimos algumas faixas do disco com o mesmo nome, mas hoje vamos apreciar quatro músicas desse disco. Começamos com duas chamadas Mistura,

São Paulo é a nossa segunda atração do programa Circular Brasil de música instrumental de hoje. Estamos ouvindo faixas de um álbum chamado Brasileiro Saxofone Volume 2. Essa que tocou agora, as duas desse mesmo disco agora na sequência. Bate-papo, música do Radamés Inátali, e logo a seguir, Meu Sax Sumiu, uma parceria do Maurício Carrilho com o Nailor Proveta.

Vamos de apresentar nossa segunda atração de hoje. Estamos em São Paulo, apreciando a música do clarinetista e saxofonista Nailor Proveta, cujo nome real é Nailor Aparecido Azevedo. A gente acabou de ouvir uma música que é de parceria dele com o Maurício Carrilho, chamada Meu Sax Sumiu. Antes dela foi Bate-Papo, música do Radamés Inátali. As faixas estão presentes no álbum Brasileiro Saxofone Volume 2, lançado em 2014. Estamos falando do pianista Há Muita Energia, e você vai reparar isso aqui. E digo também carioca paulistano, porque ele nasceu em São Paulo, mas há décadas já escolheu o Rio de Janeiro para morar. Hoje nós ouviremos faixas de um álbum lançado pelo Leandro já faz um bom tempo. É um disco de 1998. São com músicas desse disco, chamado Pé na Cozinha, que nós vamos encerrar o programa Circular Brasil de hoje. Nós ouviremos quatro faixas do disco, começando com duas delas.

Estamos na nossa terceira Yuga, um álbum cheio de energia e de talento. O nome do disco, e antes dela, foi uma releitura de Maracangalha, música do Dorival.

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quarteto de saxofones Blind Man. Divertimento em Sol Maior, MH 26, de Michael Haydn.

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1: Leonard Hockensom, Orquestra Sinfônica de Wuppertal.

em Fá sustenido menor, opus 1, de Norbert Burgmüller, piano Leonard Hockensom. Concerto para dois violões, Sérgio e Eduardo Abreu, Orquestra de Câmara Inglesa.

0: do Abreu, orquestra de câmara inglesa, sob a regência de Enrique Garcia Asensio.
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0: Dança Cubana, de Aaron Copland, orquestra filarmônica de Nova York, sob a regência de Leonard Bernstein.

0: Dança Cubana, de Aaron Copland, Orquestra Filarmônica de Nova York, sob a regência de Leonard Bernstein.
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0: de Alan Menken, Orquestra Sinfônica de Londres.
1: Tiago de Mello, poeta da...
2: Aqui o escutamos em uma versão registrada no programa Encontro na década de 1980.
3: Verdadeira. Artigo 2. Fica decretado que as mais cinzentas têm direito a transformar-se, têm direito a abrir-se dentro da sombra, e que as janelas... Fica decretado que o homem nunca mais duvidará do homem. Como o vento confia no ar, e um menino confia em outro menino. Silêncio. O homem se sentará à mesa. Artigo 6. Fica estabelecida durante 10 séculos a prática sonhada pelo profeta Isaías. E o lobo e o cordeiro pastarão juntos, e a comida de ambos terá o mesmo gosto de aurora. Fica decretado, por definição, isso é belo. Muito mais belo do que estabelecido o reinado permanente, pão de cada dia, tenha no homem o sinal, foi e será sempre, não poder da... Fica permitido a qualquer pessoa, a proibido. Tudo será permitido, sem amor. Fica decretado...

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5: Da Rádio MEC e a todos aqui presentes no Teatro Levino de Alcântara, concerto. Eu sou o Pedro Pontes e hoje, o Sala de Concerto, flautistas Rômulo Barbosa, Samile Bonfim, Thales Silves para a família das flautas transversais, o grupo transita entre a música de concerto, a música popular brasileira, as especiais de Francisco Abreu na percussão e João Pedro Carvalho na flauta. No programa de hoje, vamos ouvir o repertório do álbum Hermeto Pascoal e seu Brasileiro.

0: Se Forró Brasil, com um quarteto transversal. Sensacional esse forró. Samir Bonfim, uma das flautistas aqui do quarteto, construída essa identidade artística ao longo dos anos.
1: Bom, Pedro, estamos juntos, sem mudar nossa formação, desde somos todos colegas, estudamos juntos, ou na época, desde a época do colégio, ou desde a época da faculdade, e nos reencontramos, e surgiu essa proposta de montarmos um grupo para fazer isso. A gente começou a trabalhar, a encontrar, assim... E isso foi criando uma identidade própria. E a gente...
0: Mas como é que vocês chegaram? Desculpa te interromper, porque é interessante a formação camerística de vocês, a música clássica, mas por quê? Como vocês conseguiram encontrar um repertório?
1: Na verdade, ele se deu, através dessa busca por...

0: popular brasileira, né, que era algo que a gente gostaria muito. A gente resolveu que ia participar, não sabíamos ainda, e fizemos nosso primeiro show com algumas peças do Hermeto Pascoal. E foi aí que a arranjadora Tanise Silva, que fez um arranjo a buscar, né, essa nova identidade através da música popular brasileira com a gente acreditava. Então a gente conversava bastante com a arranjadora, consolidado.
1: Perfeito. Então vamos ouvir agora Salve Copinha, né, o Copinha.
0: Isso, Copinha é um flautista muito reconhecido, né?

0: Você ouviu então Salve Copinha, do próprio Hermeto Pascoal e seu Brasileirê. Neste mês celebramos os 90 anos tantos inventivos da música brasileira. O que é o octeto transversal?
1: Bom, o Hermeto, ele é multi-instrumentista.

0: Ah, fiz questão de ressaltar, esta música representa toda a... Chorinho, uma música doce, né, meiga, e que muito bem interpretada por vocês. Ao longo da trajetória do Quarteto Transverso, desperta o interesse de vocês na produção musical brasileira contemporânea.
1: Então, acredito que o que mais desperte o nosso interesse na produção brasileira contemporânea seja justamente para a nossa formação em contato com esses compositores. Já tocou várias peças escritas no século XIX, XX, até mesmo anterior. A gente acredita que, como grupo, é importante a gente também dar voz e arranjadores atuais.
0: Não, sensacional essa tua observação, porque você não é o primeiro que faz essa observação. Um maestro, né, o João McDowell, que é o diretor artístico da Maestros, em relação à música contemporânea brasileira, não só do século XIX, século XX, mas do século XXI. Né, e por isso mesmo eles vão interpretar Por Quem os Sinos Dobram. Né, essa alegria que você nos desperta. Vamos ouvir Sempre Feliz.

0: e felicidade. Nós ouvimos sempre feliz de Hermeto, eu tenho certeza que o Viz e Silva que exploram toda a família das flautas transversais. Uma ação tão particular, meu caro Welder Rodrigues.
1: E aí a gente viu que é interessante ter alguém que conhece do instrumento, altas, que já é conhecido. Nós temos os flautistas do Rio, né, que fizeram um grande trabalho ali do próximo, né? Mesmo a gente tendo diferentes flautas, mas é um timbre muito próximo, infinitos, né, como Hermeto. Então, claro que não é uma reprodução ipsis liter.
0: Então agora, Hermeto em festa, e eu te pergunto, vocês encontraram
1: ali a princípio, e muitas vezes a gente tinha que fazer um timbre que não era bem aquele timbre bonito de flauta, sabe? É, tem alguns efeitos, alguns frolar.
2: Bebê e o ovo. Que foi, né, como o Helder falou, foi a primeira...
3: Isso.
0: Eu nomeado.
2: Um popurri, exatamente, um popurri.

0: Este é o Sala de Concerto direto do Teatro Levino de Alcântara da Escola de Música de Brasília. E você, ouvinte da Rádio MEC, pode participar para você. Código 21 Rio de Janeiro, telefone 996 elogios e sugestões. Uma das marcas deste projeto é o uso de diferentes instrumentos da família das flautas.
1: Como tipos de flautas diferentes. Nós temos a flauta baixo, que é a flauta mais grave de todas. Nós temos a flauta em sol. Temos a flauta de concerto utilizada e ela soa exatamente uma oitava acima, ela é um pouco mais aguda.
0: Humanas?
1: Sim.
0: Baixo, tenor, soprano e...
1: E a flauta baixo, como se fosse o baixo. Então são esses quatro instrumentos. Nem sempre em todas as músicas a gente usa as

quatro ao mesmo tempo. Algumas a gente usa quatro flautas de concerto, outras apenas a flauta baixo. E apesar de ter um timbre de concerto, né? E o piccolo também tem um timbre completamente diferente, mesmo tocando na mesma região. Então, quando junta, realmente a gente tem essa riqueza de timbres dentro do repertório.

0: Você ouviu Amor, Paz e Esperança e também Voz e Vento. Nós voltamos agora a conversar com o Samile. Este concerto conta também com as participações especiais de Francisco Abreu e João Pedro Carvalho.
1: Valorizar a música de câmara brasiliense. Dentro dessa valorização, a gente tocar com nossos colegas, Francisco Abreu, e tocar música popular, a gente também acrescenta mais instrumentos à nossa formação. Então, a gente acrescenta o piano, pêndulos, e de ampliar a nossa formação para algo muito mais rico, sonoramente falando, né?
0: Então, posso suspeitar que em próximos álbuns você...

0: contato, tá certo? Então vamos lá, Samir, os próximos projetos do quarteto.
1: Bom, nós temos dois projetos em vista. Nosso quarteto, sim, nós estaremos participando do Conexões Camerísticas...
0: Do SED, os canais de contato do quarteto transversal.
2: Então, pessoal, vocês... Nós temos também a possibilidade de comunicação, a gente aguarda o contato de vocês. Só para divulgar também que o nosso álbum Brasileirê está disponível em todas as plataformas de...
0: Viajando o Brasil, na interpretação do Quarteto Transversal.

Agradecemos ao Quarteto Transversal pela participação nesta apresentação. Nosso agradecimento à Escola de Divino de Alcântara. Eu sou Pedro Pontes e o Sala de Conselho do aluno da Escola de Música de Brasília, Gabriel Melo, e Sonoplastia de Jailton Sodré.

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1: E com composições a essa altura, coisa número 5, Nanã, já tinha se tornado um grande sucesso.

0: para o compositor.
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2: 5 horas.
3: Hoje o Roda de Choro da Velha Guarda da Mangueira. Conjunto regional, formado por Matheus Caetano e Paulo Nóbrega nos violões. Tiganá Macedo ao pandeiro e Camila Silva ao cavaquinho. E também Fã e Laura Santos. Os violonistas João. Cavaquinista José Siqueira de Alcântara tocou com a Orquestra Tabajara. De São Paulo, o também cavaquinista e compositor Léo.
4: O Siqueira eu conheci por acaso. Um dia eu, fuçando assim no YouTube, me apareceu como sugestão um canal chamado Memória do Cavaquinho Brasileiro. Um canal de pesquisa, né, que reunia gravações antigas de cavaquinistas, biografias sobre ele. E fiquei realmente impressionado. Esse canal, Memória do Cavaquinho, tinha um e-mail dele e eu entrei em contato com o disco dele. E me mandou esse disco para escutar por e-mail. Aí chegou a época de me formar na graduação e eu tinha que fazer uma pesquisa. As pessoas aprendem através da oralidade, enfim. E entrevistei-lo com a pesquisa e entrei em contato de novo com o Pedro. Falei, poxa, gostaria de entrevistar o Siqueira. Mais uma vez, o Pedro foi super solícito e falou, não, vem pro Rio, eu te encontro aqui, a gente te leva na casa dele e tal. E aí aconteceu esse encontro, né?
3: Vamos começar a parte musical no álbum Sempre, lançado pelo selo Rádio Mestre.

0: Acabamos de ouvir Inspirado em Jacó, do álbum Entre Nós, produzido por Pedro Cantalice e Wellington Monteiro, e Primavera, gravada pelo sexteto Capibaribe, no álbum Choros Pernambucanos. E antes, o grupo Chapéu de Palha, no disco Sempre. Todas... Léo Matheus, conta...
1: Voltando um pouquinho atrás, eu tive a oportunidade de conhecê-lo pessoalmente. Bati papo com ele, conhecê-lo, claro. Mas foi uma tarde, ele ia mostrando várias músicas dele, né? E sempre perguntando, você nunca gravei, essa é inédita. Aí daqui a pouco a gente tocava tudo isso sendo gravado, né? Ali no momento da pesquisa. E tanta música legal que ele não gravou, né? Gravar as minhas composições, né? Mas... Siqueira. E eu me lembrei disso... E pensei, poxa, e fazer eu mesmo uma gravação como forma de homenagem. E aconteceu, né? Comecei a falar com outros músicos do Choro, né? Trazer uma valsa, trazer um choro.
2: Uma música que o Siqueira fez em homenagem ao seu cavaquinho. E as coisas vão acontecendo aos poucos até entrar o regional completo. Então, Calado é a faixa que abre o disco e...

0: Acabamos de ouvir Nos Tempos de Luperce. Léo Matheus e
1: PW em Tempo de Valsa é uma música em homenagem ao Pedro Cantalice e o Wellington Monteiro.
2: Homenagem a Orlando é uma homenagem ao acordeonista e maestro compositor Orlando Silveira, e com a participação do Toninho Ferragutti. Sozinho uma vez, ele já tinha músicas escritas para cavaquinho solo, né? Músicas compostas para esse estilo de instrumentação.

0: composições gravadas no disco inéditas do Metas Faixas.
1: Choro pra Lúcia é uma música em homenagem à companheira do Siqueira, a Lúcia, que vive com ele inteira, foi a Lúcia. Ela e os gatos que eles têm um monte de violonista, também tem uma relação direta com o Pixinguinha, do estilo de composição do próprio João Pernambuco, né? E, inclusive, eu convidei o João Pellegrini para gravar

música. Fazer a música, eu fazia. Agora, botar nome. Quando não ia, fica à vontade. Pegou a... com duas ou três vezes que eu toquei, ele pegou a música. O nome da música vai ser Ritinha, que é o nome da mulher dele, que é a esposa dele.

0: Rainha, uma homenagem à esposa de Rossini Ferreira. Léo Mateus conta como compositor e cavaquinista inéditas do mestre Siqueira. Todas as partituras do...
1: E nesse processo do Pedro Cantalice, de gravar esse primeiro trabalho do Siqueira, ele, pela história dele, ele fez parte da Velha Guarda da Mangueira por 30 anos. O público que gosta do choro, que começa a ver ele como esse... Ele grava o primeiro disco com mais de 70 anos. Depois se era carinhoso, mas acabou virando até parte do nome artístico dele, né? Bossa no Choro é uma música com a bossa nova, então buscar alguns acordes e sonoridades ali que o Siqueira ouviu e trouxe desse universo da bossa nova, trazendo o duo saracoteando, né? Então virou um trio. Assim como o Siqueira tem uma música chamada Forró Sem Nome, porque ele, eu falei, Siqueira, eu quero muito gravar esse tema, ele vivia tocando Choro Sem Nome. Bem, é uma música que experimenta caminhos melódicos muito interessantes e cavaquinho.

0: Encerramos o Roda de Choro, que apresentou o álbum Inéditas do Mestre Siqueira, ouvindo Bossa no Choro e Choro Sem Nome. Além de Léo Matheus no cavaquinho solo, o disco contou com o acompanhamento do conjunto regional, formado por Matheus Caetano e Paulo Nóbrega nos violões, o cavaquinho. E também com as participações especiais, Javiera Unfã e Laura Santos. Dos violonistas João Pellegrini e Kevin Augusto. É uma realização da Rádio MEC, com produção e roteiro de Samanta Ribeiro. Operação de áudio de Lucas Alexandre. Sonoplastia de Silas Mendes. E coordenações nas discotecas das rádios MEC e Nacional. Eu sou Raquel Ricardo e espero você no próximo Roda de Choro.
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2: Só o que ele queria eram as palmas das mãos. Eram figuras de ar, pois agora, a cada vez que se via só, trabalhando, sentia-se invadir por uma sensação como isso iria acabar.

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2: 2026. Eu sou Raquel Ricardo e vamos juntos até às 10.

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0: tão matinal de músicas da Idade Média ao Barroco. Realização:
1: os sebos interferem com a sensibilidade de seus frequentadores. Aqui muitos livros. Quem sabe um dia eles não serão tiros muito amados e só foram parar no sebo por motivo de força dos móveis ou do próprio imóvel de onde lá se vão os livros.

uma sorte direção Felipe Piquet. 7:19. Brasília, sol o dia todo, sem nuvens, 7 graus. Em Belo Horizonte, sol com muito

0: estados e Distrito Federal. Índice pode chegar a 12%. Sul tem alerta para ventos. Detalhes em agenciabrasil.ebc.com.br.
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0: Na sequência, concerto para dois violinos em Ré menor, de e a regência de Gottfried von der Goltz.

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Na Rádio MEC, São Ludwig Hemme. Censo Escolar 2026, ciabrasil.ebc.com.br. De Veneza, de André Campra, conjunto Le Concierge Espírito.

na Rádio MEC, Chacona, cidades, transportes e fazenda lideram desbloqueio de 1 milhão de emendas parlamentares. Detalhes em agência. Concerto para cravo e orquestra de José Palomino, solista Mário Trilha, conjunto Barroco Amazonas, direção Márcio Páscoa.

0: Na Rádio MEC, concerto para cravo e orquestra de...
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Cordas e baixo contínuo em Dó maior, de Johann Ludwig Michael Schoenheit. Em novo documentário, Bodansky revisita a carreira e destaca mudanças. Filme foi exibido na Mostra Competitiva Ambiental do Boni. Na sequência, Canção de Despedida, de Joseph Haydn, soprano L.A.

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De despedida de Joseph Haydn, soprano Emily. Valor médio do benefício neste mês está em 600 rondó do concerto para violoncelo número 4 em Dó maior e Ré.

0: 9 minutos.
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3: O Eco, de Johan Yanitz. Ensemble Il Gardelino, direção Marcel Poncelli.

Um em Ré maior, Eco, de Johann Jahn Familiar, define mobilidade social, diz estudo, e.com.br. Rondó do Concerto para Harpa, solista Marisa Robles, Academia de St. Martin the Fields, direção Iona Brown.

0: maior, AV-144. Sexta-feira, 31 de julho de 2026.
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1: Piano número 5 em Mi bemol maior, Imperador, de Ludwig van Beethoven. Solista Christian.
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3: 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A mostra fica em cartaz até 4 de outubro.
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0: Câmara em Ré Maior, AV 144 de Richard Strauss. Horas e 59 minutos. Eu, Raquel Ricardo, agradeço por sua audiência e volto segunda-feira de Tony Villani. Um ótimo dia, um excelente fim.
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0: 10 horas e 3 minutos. Muitíssimo obrigado, Raquel e Ricardo. E para todos nós, uma excelente sexta-feira, 31 de Lanets.

que Jodou de Ravel com a pianista Lilia Zuberstein. São 10h59. Piano, Rosana Diniz, Sinfônica da Rádio de Varsóvia.

0: Obrigado pela sua audiência. Sou o Tony Villani. Eu volto em instantes com mais um.
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3: Intérpretes brasileiros. Érica Ribeiro.
4: Pianista de destaque de sua geração, Érica Ribeiro. Iniciou seus estudos musicais com a mãe, aos 4 anos de idade, na Universidade de São Paulo. Estudou durante 2 anos na Pianístico, nos Estados Unidos, Suíça e... Foi vencedor como melhor disco de música clássica. Érica Ribeiro vem se apresentando. E por onde passa... Arranca aplausos.

0: brasileiros.
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4: Muito boa tarde a todos. Sexta-feira, 31 de julho. Estações Opus 37A. Julho, agosto e setembro, de Tchaikovsky. Com você, Langley.

Um pianista em destaque no concerto Mac de hoje, Lang Lang. Todos, meio-dia e 11, seguimos agora com Scherzo número 4 em Mi Maior, opus 54 de Chopin.

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1: Boa tarde a todos, meio-dia 33, nós vamos encerrar o programa de hoje. Mais uma vez teremos

0: Orquestra Opus 25 de Felix Mendelssohn, Orquestra Sinfônica de Chicago e a regência de Daniel.
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3: O Edson França. Existem vozes que atravessam gerações. Vozes que novos caminhos para o futuro.
4: E eu sou Gal Bastos. Nessa edição,
5: o mês de julho amplia as reflexões sobre igualdade racial. Cada atitude em cada oportunidade de escuta.
3: A edição do Sem Vitiligo, o multiartista Carlos Cepante contou que após a

0: Vem para o lugar menor, é o lugar da marginalização, do menor salário, do desrespeito com relação à sua capacidade profissional.
1: A 9 de dezembro de 2025, o uso de uma expressão que considerou...
2: O que devemos refletir sobre palavras que podem reproduzir...
3: A área destacou ainda que suas equipes seguem orientadas pelo manual...
1: Ana Barreto, âncora do Repórter Brasil.
2: Fiquei triste e constrangida, mas explícita de solidariedade durante a cobertura.
3: A gerência era a gravidade dos ataques racistas sofridos pela profissional.

brotavam de seu inconsciente, materializados com a ajuda de espátulas, panos, palmas das mãos. Eram figuras diáfanas, retalhos de sonhos, impressões que pareciam soprar uma brisa sobre o rosto de quem as olhava. Mas talvez

Tony Villani, o programa começa agora com um pedido de Solange Mesquita, da Tijuca, do Rio de Janeiro. Solange, você começa então o programa com o seu pedido, que é Fuga alla breve e Vivace da Sonata alla Chiesa em Sol Maior, de Johann Janetes, Conjunto Noturno, a direção de Christopher Palametta.

0: Em Clássicos do Ouvinte, pela Rádio MEC, tivemos Fuga La Breve e Vivace da Tijuca, no Rio de Janeiro.
1: 20.
0: Boa tarde a todos. 1:12. Vamos ao próximo pedido. Allegro e Presto, do Concerto para Flauta em Fá Maior. La Tempesta di Mari, Pinnock, é um pedido de Moacir Luiz Morgado.

Allegro, Festa de Mari, de Antônio Vivaldi, solista Lise Morgado, do Jardim Botânico, no Rio de Janeiro. E 18, o próximo pedido, de Maria Luísa Costa, de Beethoven, Orquestra Sinfônica da Rádio de Hamburgo, com Rio de Janeiro.

0: Filarmônica della Scala, a direção de Ricardo Muti, ainda quem participou. Sou o Tony Villani, a gente volta a se encontrar na próxima segunda-feira, às 10 horas da manhã.
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4: 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Descubra, dona Sancha, onde o brasão se esconde. 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Descobrindo o segredo entre as frutas de Conde, verás que é de ouro e prata a nobreza do Conde. É o da Vila do Conde. Queres chegar à pedra e não sabes por onde? Descubra, dona Sancha, entre as frutas de Conde, em que pedra preciosa os...
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5: Para as prateleiras ao seu redor. Estávamos num sebo de livro, conversava com alguns amigos. Ele era uma grande personalidade da TV. De repente, ouviu-se a voz da mulher, dizendo: que livraria mais engraçada? Só tem livro velho. Houve um subcompradores. Para outros, ao contrário, o sebo representa um dia, eles não serão tirados das estantes por leitura no sebo, por motivo de força maior, uma morte de seus possuidores originais. É comum que morto o dono da casa, a sobrevida de um livro se deva à morte de alguém. Boa parte hoje e no futuro pertencerão a terceiros ou quartos. Catadora de recicláveis na cidade de Mirassol, que leva para uma biblioteca que criou no centro de triagem da cidade.

0: Assis. Érico Veríssimo, Zé Saramago. Eu ficaria orgulhoso, Zé. É a prova de que o livro, um objeto de papel tão precário...
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3: M. Boa tarde para você, ouvinte da Rádio MEC Clássica e Atual. Boa tarde. Segunda-feira, a partir de 10 da manhã. Um bom descanso, bom final de semana. Da tarde, hein? Desta sexta-feira, dia 31 de julho de 2026. 5 horas da tarde, lembrando que mais uma edição do Sala...

0: Três sonatas para piano solo. SR-73 em Ré maior, 71 em Lá menor e 72.
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0: E 32, seguindo grandes clássicos, Orquestra de Câmara da União Europeia, solista e regente.

como um espaço que pode e deve atuar na busca de novos comportamentos, novas atitudes, novos valores, cuidando devidamente da infraestrutura.

como um espaço que pode e deve atuar na busca de novos comportamentos, novas atitudes, novos valores, cuidando devidamente da infraestrutura.

0: A solista e regente de Adelina Opréa.
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2: Do Quinteto Villa-Lobos. Com o grupo, Schwenk se apanha, além de diversas apresentações em salas de concerto pelo Brasil. Entre os anos de 2014, Fônica Nacional, mantida pela Universidade Federal Fluminense. Schwenk é professor, doutor em performance musical pela Escola de Música da UFMG e ministra cursos e aulas de Gilson Peranzetta e Chico Buarque.
1: 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Priscila Rato.
2: Os seus estudos com violino aos 8 anos de idade e com 14, Fônica da Bahia, e tocou com Salomão Rabinowitz, então espala da orquestra.

A violinista possui graduação em música pela Universidade Federal do Rio de Janeiro, mestrado por extensão na International Menuhin Music Academy, de inúmeras orquestras nacionais e internacionais, como a Orquestra Sinfônica do Estado de São Paulo e a Orquestra Sinfônica Nacional do Sodre, em Montevidéu, no Uruguai.

Priscila Rato também já participa no Rio e espala da Orquestra Sinfônica da Bahia. Ela espala da Orquestra Sinfônica Brasileira, a OSB.

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Henriette Sebastian Mans, fagote Albrecht Holder, acompanhados pela Orquestra Sinfônica de Osnabrück e a regência de Hermann Böhmer.

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0: Abertura Manfredo, Opus 115, de Robert Schumann. Orquestra Filarmonia, a regência de Carlo Maria Giulini.
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0: Fantasia, Opus 124, em La Maior para flauta e harpa, de Kapitza.

como um espaço que pode e deve atuar na busca de novos comportamentos, novas atitudes, novos valores, cuidando devidamente da infraestrutura.

0: about the harpe, the Camille Saint-Saëns. Harpe, ma...
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0: Intermezzo da opera Suor Angeli, presença de Herbert von Karajan.

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como um espaço que pode e deve atuar na busca de novos comportamentos, novas atitudes, novos valores, cuidando devidamente da infraestrutura.

0: como um espaço que pode e deve atuar na busca de novos comportamentos, novas atitudes, novos valores, cuidando devidamente da infraestrutura.
1: 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Soares, com solo da flautista Renata Xavier.
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2: Muito boa tarde a todos.
3: Eu sou Rui Vasconcelos,
2: Festival Lírico de Niterói.
3: O festival com o repertório que promove.
2: Participam deste recital
3: os convidados.
2: Edivan Moraes,
3: ao piano.
2: Carla Rizzi.
3: Estamos ao vivo aqui pela Rádio MEC FM 99,
2: nosso aplicativo e website, hoje,
3: pelo YouTube, WhatsApp
2: 997-1053,
3: França.
2: Pelo terceiro ano,
3: temos aqui a alegria de ajudar.
4: Tá contente. A gente trabalha em cima de três desafios que eu acho que são meio comparáveis, sabe?
5: Tem um desafio muito grande, relevante no festival.
4: E tem um terceiro elemento que a gente às vezes passa o colete de produtora.
5: Mas depois, infelizmente, o Brasil começamos a jogar bola.
6: Ele está muito diverso.
5: Então tem muita coisa legal, importante.
6: No Rio e um projeto de São Paulo.

0: canções alemães e depois algumas áreas de ópera que a gente vai apresentar também durante o festival. Porque no festival a gente tenta realmente não fazer um festival de ópera, não fazer um festival de música de câmara, mas ter todo esse universo do canto lírico representado no festival. Então, tem ópera, tem música de câmara, mas também tem oratório, né, missas, concerto. Sátil pode ser o canto lírico.
1: Maravilha. Sempre tem alguma coisa de música brasileira,
0: sempre,
1: né?
0: Sempre também, exatamente, esse ano com a ópera brasileira.
2: Tá, Swagmund e Amanda. Em seguida, ouviremos Endmusik, de Franz Schubert, com...

0: Este é o Sala de Concerto, hoje recebendo as Ende Musik, de Franz Schubert, com Maria Gerke. Antes, com Amanda Aires. E no início, Zweigmund, Rio de Janeiro, pela FM 87,1 MHz em Belo Horizonte, Brasília, e também Fortaleza, pela rádio do nosso programa, mandando sua mensagem, pergunta, comentários para o nosso WhatsApp 997, com interpretações de duas convidadas do programa de hoje, mezzo-soprano Carla Risi, a soprano Sofia. Peço aos três convidados que nos contem de que forma, né, espetáculos, né, que vocês irão ajudar a realizar neste terceiro Fellini. Vamos começar com a Carla Risi.
1: Aconteceu em 2024. O primeiro Fellini foi em 2024. Essa Carmen, e conheci, tive prazer imenso de conhecer Amanda cantou a personagem Micaela e Tica, né? Na arte, uma parceria também na vida. E esse ano elas me convidaram para cantar. Tá no concerto de abertura, no dia 6 agora. Herói, para quem não sabe também, é minha casa, morei lá.
0: Gostaria de ouvir do Edvan Moraes, nosso convidado e pianista, como é que ele ajuda, né, nessa realização.
2: E de amigos queridos. Então, o concerto de abertura, uma camerata Fellini, romântico. Então, estou fazendo uma dobradinha no Fellini. E no dia seguinte a gente volta para os Estados Unidos.
3: Ando Fellini novamente, já é o nosso terceiro ano juntas. Com elas, três pessoas que eu admiro imensamente. E vou também estar participando do concerto de abertura, cantando uma das áreas que eu vou cantar aqui hoje, inclusive.
0: Com parte do recital de abertura do Fellini, Le Donne dell'Opera. Todas com a participação de Piper, com Sofia Dornelles.

0: Maria Pecharella, da ópera Salvador Rosa, de Carlos Gomes. Temos aqui o Gervásio Teixeira, de Piratininga, e da Beleza Permaneceram. O festival... Estamos ouvindo com muito prazer aqui em Niterói. Estou ouvindo sala de concerto e estão de parabéns. Lindas vozes. Ser pelo belo concerto. Muito agradecido, a voz linda. Oi, Divan. Muito bem. Estamos caminhando. Os ouvintes, espectadores, podem conhecer ainda mais o trabalho de vocês. Acesso, né, à programação do Feline. Vamos começar.
1: Alguns eventos são entrada franca, quase a maioria a preços populares, né? Já estão à venda, tem o link lá.
2: A gente tem uma coisa muito legal que a gente fez como se fosse a agenda cultural do Feline. A gente chamou de passaporte. E esse foi um adesivo para cada evento que a pessoa for e ela vai poder colocar lá várias... surpresas. Inclusive, o concerto da Rádio Mac hoje está lá no passaporte e a gente agora vai dar uma senha para as pessoas. Se a gente tiver o passaporte e tiver com a gente em outro concerto, corre atrás da nossa produção, da nossa equipe de marketing. Ou
3: conseguiu ir para ainda mais regiões de Niterói. Esse ano a gente está na Zona Norte também, no Fonseca, no Centro Cultural Calbi Peixoto. Uhum. A gente está em Piratininga, na região oceânica. A gente está no...
2: Com o Feline.
3: É só entrar em contato com a gente. @ Feste Lírico Niterói, nosso site www.festeliriconiterói.com.
0: Maravilha. Este foi o Sala de Concerto, programa que contou com a coordenação de áudio de Rafael Napoleão, câmara e luz de Antônio. Na repito, eu agradeço aos nossos convidados de hoje aqui presentes, as sopranos Amanda Aires, a Maria Guerra, nosso programa de hoje. Ouvindo, Barca Holly. Belle Nuit, O Nuit d'Amour, da ópera Os Contos de Hoffmann.

0: Ouvimos Milena, composição de Rogério Caetano, na performance dele próprio e de Cristóvão Bastos.
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0: O Antena MEC fica por aqui, mas você já está convidado para o nosso próximo encontro na segunda-feira que vem, às 18h. Eu sou o Sidney Ferreira e o Antena MEC é uma realização da Rádio MEC. Terminamos ao som de Sedutor, composição de Pixinguinha e Benedito Lacerda, na interpretação de Mário Seve e Davi Gank. Agradeço por sua companhia, continue conosco. Uma boa noite e um ótimo final de semana para você.

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3: Em Brasília, 19 horas.
4: Está no ar a Voz do Brasil. As notícias do governo federal que movimentaram o país no dia de hoje.
5: Olá, boa noite.
3: Boa noite para você que nos acompanha em todo o país.
5: Sexta-feira, 31 de julho de 2026.
3: Vamos ao destaque do dia.
5: Combustível renovável.
3: Gasolina com 32% de etanol começa a valer amanhã. Claudimário Carvalho.
6: De acordo com estudos técnicos, os veículos apresentam um funcionamento adequado sem impactos relevantes no desempenho ou nos sistemas de combustível.
5: Educação. Professores e estudantes da rede pública de ensino podem acessar livros didáticos em formato digital.
3: São mais de 2.800 obras que podem ser acessadas pela conta gov.br. Natália Kuslik.
7: O catálogo reúne obras didáticas e literárias e abrange desde os anos iniciais do ensino fundamental até o ensino médio.
5: E hoje nós vamos falar sobre uma arte que é patrimônio cultural brasileiro.
3: Poesia pendurada no barbante, rima perfeita que conta as histórias. Histórias do povo e do dia a dia do sertão. É o Cordel. O
5: projeto quer valorizar a atividade no país. Graziele Bezerra.
8: A iniciativa prevê atividades como seminários, tratamento de acervos e apresentação de cantadores, poetas e xilógrafos.
3: Hoje, na apresentação da Voz do Brasil, Luciano Seixas e Mariana Jungmann.
5: E acompanha a gente ao vivo. Acesse radiogov.ebc.com.br ou o canal Gov na sua TV aberta.
3: A Caixa Econômica Federal conclui hoje o pagamento do lucro do Fundo de Garantia por Tempo de Serviço, o FGTS.
5: Quem tem direito já pode consultar o valor de recebimento.
3: Nós vamos conversar agora com a repórter Luana Karen, que vai explicar para a gente como funciona essa distribuição.
5: Luana, boa noite. Fala para a gente, então, desde quando é feita a repartição do lucro do FGTS?
9: Boa noite, Mariana, Luciano. Boa noite aos ouvintes da Voz do Brasil. Olha, desde 2016, o Fundo de Garantia por Tempo de Serviço, o FGTS, distribui parte do lucro obtido com aplicações em áreas como habitação, saneamento, infraestrutura e títulos públicos federais. A repartição

0: A remuneração é definida pelo Conselho Curador do Fundo, que estabelece tanto o percentual do lucro a ser distribuído quanto o índice usado para calcular quanto cada trabalhador recebe.
1: E como é que ficou a distribuição neste ano, Luana?
0: Olha, Luciano, neste ano o índice definido foi de 0,01868341. Para calcular o valor que irá receber, o trabalhador deve multiplicar o saldo existente na conta do FGTS em 31 de dezembro de 2025 por esse índice. Mas eu vou dar um exemplo para ficar mais fácil. Quem tinha R$ 10 mil de saldo naquela data vai receber R$ 186,83. De acordo com a resolução do Conselho Curador, 89% do lucro obtido pelo FGTS em 2025 serão distribuídos aos trabalhadores, o que equivale a R$ 13 bilhões. De acordo com o secretário de Proteção ao Trabalhador do Ministério do Trabalho e Emprego, Carlos Augusto Gonçalves, o valor é depositado em contas ativas e inativas.
2: Contas ativas são aqueles trabalhadores que têm vínculo. Contas inativas são aqueles trabalhadores que não têm mais vínculo empregatício, mas são beneficiados também, né, por essa distribuição de resultado. É só ele entrar no APPS, entrando do FGTS, constatar qual é o seu saldo. Os trabalhadores e as trabalhadoras receberão essa distribuição de resultado nas suas contas através de uma correção do valor do saldo.
3: Agora, Luana, e o trabalhador pode sacar esse dinheiro já imediatamente?
0: Não, Mariana, só nos casos previstos em lei. É importante lembrar que o dinheiro creditado como repartição do lucro segue as mesmas regras do FGTS, ou seja, ele só pode ser sacado em situações como a compra da casa própria, demissão sem justa causa, aposentadoria ou doenças graves. O valor foi creditado na conta do FGTS de pouco mais de 138 milhões de trabalhadores e pode ser conferido no aplicativo FGTS ou pelo Internet Banking da Caixa para quem é cliente do banco. Mariana e Luciano.
1: Obrigado, Luana, pelas informações ao vivo aqui na Voz do Brasil.
3: Passa a valer amanhã a gasolina com percentual obrigatório de 32% de etanol.
1: A medida entra em vigor por um período de 180 dias, prorrogáveis por mais 6 meses.
3: Baseada em estudos técnicos com veículos leves e motocicletas, a alteração amplia o uso de combustível renovável.
1: Além de reduzir a necessidade de importação de gasolina e reforçar a segurança energética nacional.
4: O governo do Brasil publica a resolução que institui temporariamente a gasolina E32 e a nova mistura começa a valer neste sábado, 1º de agosto. Com a mudança, o percentual obrigatório de etanol anidro na gasolina sobe de 30% para 32% em todo o Brasil. A medida tem validade inicial de 180 dias, com possibilidade de prorrogação por mais 6 meses. Segundo o Conselho Nacional de Política Energética, a alteração busca ampliar o uso de combustível renovável produzido no país, reduzir a necessidade de importação de gasolina e reforçar a segurança energética nacional. A decisão é baseada em estudos técnicos que avaliam veículos leves e motocicletas movidos exclusivamente a gasolina. Os testes analisam partida, aceleração, dirigibilidade, emissões e durabilidade dos componentes. De acordo com o relatório, os veículos apresentam funcionamento adequado sem impactos relevantes no desempenho ou nos sistemas de combustível. A resolução também estabelece que a adoção definitiva da gasolina E32 ou de misturas superiores vai depender de novas avaliações.
5: Claudimário Carvalho, para a Voz do Brasil.
3: Obras didáticas e literárias na palma da mão. É o Programa Nacional do Livro e do Material Didático Digital.
1: Saiba agora como acessar livros da rede pública pela internet.
6: Uma plataforma permite que professores e estudantes da rede pública de ensino acessem livros em formato digital. O catálogo reúne obras didáticas e literárias e abrange desde os anos iniciais do ensino fundamental até o ensino médio. Como destacou Fernanda Pacobaíba, presidente do Fundo Nacional de Desenvolvimento da Educação.
7: Hoje, o nosso PNLD Digital reúne um acervo com mais de 2.800 obras, entre os livros didáticos, didáticos e literários de diferentes etapas da educação básica. O leitor digital também conta com recursos de acessibilidade e personalização,

0: como ajuste de contraste, espaçamento e navegação.
1: A avaliação das obras é realizada por professores especialistas do Banco de Avaliadores do Programa Nacional do Livro e do Material Didático, selecionados por uma comissão técnica. Os materiais didáticos de cada etapa de ensino se renovam a cada 4 anos. O acesso à plataforma pode ser feito pelo endereço pnld.fnde.gov.br com login realizado via gov.br. Reportagem Natália Koslick.
2: Na segunda-feira, começa a campanha de multivacinação para crianças e adolescentes menores de 15 anos.
3: Pais e responsáveis devem levar os jovens até a unidade básica de saúde para atualizar a caderneta de vacinação.
2: E atenção para quem mora nas cidades de São Paulo, Guarulhos e São Bernardo do Campo.
3: O Ministério da Saúde recomenda que os habitantes dessas cidades, com idade entre 0 e 59 anos, tomem vacina contra sarampo.
2: Até o dia 28 de julho, o Brasil confirmou 17 casos de sarampo nesses municípios de São Paulo. E a melhor forma de prevenir a doença é a imunização. Confira na reportagem de Pablo Mundim.
4: O sarampo é uma doença causada por um vírus e transmitida pelo ar. Os primeiros sintomas costumam ser febre alta, tosse, coriza, olhos avermelhados e mal-estar. Depois de alguns dias, aparecem manchas vermelhas que começam no rosto e se espalham pelo corpo, como explica o Dr. Thiago Cavalcante, médico de família.
5: Ele é um dos agentes mais contagiosos, porque geralmente uma pessoa que tem um vírus no seu organismo tem a capacidade de transmitir para até 18 pessoas ao seu redor. E o vírus pode ficar até 2 horas no ambiente ali circulando, né? Então isso ainda aumenta ainda mais a chance de ocorrer a transmissão. E basicamente os sintomas assim, lembra muito um quadro gripal. Aí logo depois, poucos dias obviamente, surgem as manchas vermelhas pelo corpo.
4: Mesmo com a eliminação da circulação contínua do vírus no Brasil, novos casos ainda podem surgir quando o sarampo é trazido de outros países. Por isso, especialistas reforçam que manter a vacinação em dia continua sendo a forma mais eficaz de evitar novos surtos. A vacina contra o sarampo é oferecida gratuitamente pelo SUS e faz parte do calendário nacional de vacinação. Na rotina, as crianças recebem 2 doses, aos 12 e aos 15 meses de idade. Em situações de circulação do vírus, como ocorre atualmente nas cidades paulistas de Guarulhos, São Bernardo do Campo e São Paulo, a recomendação do Ministério da Saúde é a oferta da vacinação contra sarampo para todas as pessoas de 6 meses a 59 anos de idade, de forma indiscriminada, que moram nesses municípios. O Dr. Thiago Cavalcante reforça que a vacinação é fundamental para combater o vírus.
5: A ideia, fazer até um comparativo, por exemplo, um incêndio, né? É que não surja a faísca que vai acender aquele incêndio. Então, por exemplo, se a população da cidade estiver vacinada, o vírus chega, pode até chegar, mas ele não encontra quem infectar, porque o nosso organismo, né, vai estar ali com a barreira de proteção bem ativa. E o vírus morre ali. E é o que a gente chama até da imunidade coletiva, da imunidade de rebanho.
4: O sarampo pode ainda causar complicações graves, como pneumonia, inflamação no cérebro e até levar à morte, principalmente em crianças pequenas e pessoas com baixa imunidade. Quem não sabe se recebeu todas as doses pode procurar uma unidade básica de saúde para verificar a caderneta de vacinação. Reportagem Pablo Mundim.
3: Quem se inscreveu no FIES já pode checar se conseguiu o financiamento estudantil.
2: Prazo para confirmar as informações vai até a semana que vem.
3: E quem não foi selecionado já está na lista de espera para aguardar as próximas chamadas.
6: Nesta edição do FIES, o Fundo de Financiamento Estudantil, foram disponibilizadas 75 mil vagas em mais de 1.200 instituições de ensino. Com os resultados divulgados nesta quinta-feira, os pré-selecionados já podem completar as informações de suas inscrições até a próxima terça-feira, 4 de agosto. Quem não foi selecionado vai automaticamente para a lista de espera. E as novas chamadas serão realizadas entre 7 de agosto a 24 de setembro. O FIES concede financiamento a estudantes de graduação em instituições privadas que aderirem ao programa e que tenham avaliação positiva no Sistema Nacional de Avaliação da Educação Superior. Os estudantes podem conferir se foram selecionados no endereço acessounico.mec.gov.br/FIES. E para complementar as informações, acessar FIES Seleção, sem cedilha, e tio, aluno.mec.gov.br. Edinaldo Júnior para a Voz do Brasil.
2: São candidatos do Concurso Público Nacional Unificado, CNPU 2.
3: O Ministério da Gestão

0: Inovação e Serviços Públicos publicou no Diário Oficial da União de hoje nova classificação para recompor vagas remanescentes não preenchidas e provimento de vagas adicionais.
1: Ao todo, são 702 pessoas classificadas, sendo 242 em vagas remanescentes e 460 em vagas adicionais.
0: Os convocados abrangem o INSS e o Ministério da Gestão e da Inovação e Serviços Públicos.
1: Os classificados devem acompanhar as próximas publicações para consultar procedimentos, prazos e orientações das próximas etapas do concurso.
0: Para saber mais, acesse gov.br/gestão/fique-por-dentro.
1: Ter documentos importantes na palma da mão facilita a vida de milhões de brasileiros e evita deslocamentos desnecessários.
0: Pela conta gov.br é possível acessar gratuitamente certidões e comprovantes usados para solicitar benefícios sociais, participar de concursos públicos e resolver diversas pendências de forma rápida e digital.
2: Você que tem a conta GovBR não precisa sair de casa para pegar uma série de documentos. Vários deles são muito importantes, por exemplo, para pedir o Bolsa Família, o Benefício de Prestação Continuada, BPC, a Tarifa Social de Energia Elétrica, para acessar o Minha Casa Minha Vida e outras políticas públicas federais. São mais de 10 certidões disponíveis para você baixar de graça pelo seu celular, tablet ou computador. Uma delas é a Certidão do Cadastro Único, que é essencial para o Bolsa Família, a isenção de taxas em concursos públicos e a carteira do idoso. No GovBR você ainda pode baixar a certidão da pessoa com deficiência, documento fundamental para o sistema de cotas nas universidades, escolas técnicas e empresas. Essa certidão também é exigida para a pessoa com deficiência pedir o BPC. Se você pretende se inscrever num concurso público, vai precisar da certidão de quitação eleitoral. Ela está entre as que podem ser baixadas na plataforma GovBR. Também é possível pegar a Carteira Nacional de Vacinação, o Cartão Nacional de Saúde, o Certificado de Antecedentes Criminais, a Certidão de Situação Cadastral do CPF e do CNPJ. Nessa mesma lista estão disponíveis as certidões negativas de débito da pessoa física, pessoa jurídica e do imóvel rural. Para acessar os documentos, você entra no aplicativo GovBR ou no site gov.br e clica em Atalhos GovBR. Depois, é só olhar a lista de certidões e baixar a que estiver precisando. Reportagem Carlos Oliveira.
1: Os CNPJs, que até hoje tinham apenas números, agora também poderão ter letras.
0: O primeiro CNPJ alfanumérico foi emitido hoje.
1: A ideia é garantir a continuidade das combinações no país.
3: O CNPJ, que identifica empresas, organizações e instituições, está de cara nova. Agora, pode conter também letras e não apenas números. É o chamado formato alfanumérico. A Receita Federal emitiu o primeiro CNPJ desse tipo, com letras e números nesta sexta-feira. O novo padrão amplia a capacidade de inscrições nos próximos anos e não impacta os CNPJs já existentes, que continuam válidos. O modelo alfanumérico também não altera os direitos, obrigações ou a situação cadastral das pessoas jurídicas já existentes. Novos CNPJs ainda podem ser emitidos apenas com números, já que o limite do sistema ainda não foi esgotado. Empresas que usam CNPJ em seus processos devem verificar se os sistemas estão preparados para receber e validar códigos alfanuméricos. A Receita Federal informou que a emissão de CNPJs neste modelo será gradual e que vai acompanhar a transição. Graziela Mendonça para a Voz do Brasil.
0: Amanhã é dia do cordelista. Você conhece essa arte brasileira?
1: A literatura de cordel faz parte da identidade cultural e carrega histórias, tradições e saberes populares passados de geração em geração.
0: Um projeto lançado no Ceará tem o objetivo de fortalecer a preservação e a difusão dessa manifestação artística por meio de atividades de formação, pesquisa e valorização de cordelistas e xilógrafos.
1: Vamos conhecer mais na reportagem de Graziele Bezerra.
4: O trabalho de um artista popular atraiu a atenção do professor Alex Canuto de Melo para o cordel. Mas o sangue nordestino também teve voz no nascimento de Sabiá Canuto, filho de maranhense com piauiense, neto de sanfoneiro, que além de professor, é poeta e cordelista.
5: Então eu fiquei encantado naquele momento, conhecendo o mestre do pife com o cordel.
6: É galinha, pato, peru, pavão, em na virtude, lá vai eu, fui, de avô pra neto. Simbora!

0: E ele me instigou a buscar me enveredar nesse caminho da poesia popular, do cordel, e achar o meu caminho também a partir daí.
1: A literatura de cordel é considerada bem cultural imaterial pelo Instituto do Patrimônio Histórico e Artístico Nacional, IFAM, desde 2018. O nome cordel vem dos cordões ou barbantes, onde os folhetos ficavam pendurados para serem vendidos em feiras. Essa expressão artística teve forte expansão no Nordeste do Brasil a partir do final do século XIX. Poesia rimada, métrica perfeita. Para o professor Sabiá, um saber que precisa ser conhecido e preservado.
0: Então, através desse brinquedo que é o cordel e essa diversão, né? E você poder declamar, por exemplo, admiro o pica-pau no galho do angico, passo o dia inteiro, taco-taco, tico-tico, não sente dor de cabeça nem quebra a ponta do bico. Então, sem dúvida nenhuma, a gente precisa ampliar ainda mais esses acessos à literatura de cordel, né? A essa disseminação dessa cultura, né? A valorização dessa cultura.
1: Um projeto chamado Escola Brasileira de Literatura de Cordel e Xilogravura, lançado em Juazeiro do Norte, quer promover e valorizar ainda mais essa manifestação cultural. Para isso, a iniciativa do Ministério da Cultura, em parceria com as universidades regional e federal do Cariri, no Ceará, prevê atividades como seminários, oficinas, tratamento de acervos e apresentação de cantadores, poetas e xilógrafos, como explica Fanca Santos, coordenadora do projeto.
2: Serão aulas e espetáculos, nós teremos um congresso internacional de acervos muito importante, o tratamento técnico de todo um acervo que já está na UFCA, de Pedro Bandeira, Renato Casimiro, meu próprio acervo, entre outros, e vamos lançar uma linha de moda da Xilo, né, pensando na economia criativa.
1: As atividades devem acontecer até maio de 2027. A programação e informações sobre como participar serão divulgadas no perfil do Instagram, @escolabr de cordel e xilogravura. Reportagem Graziele Bezerra.
3: Mais do que museus, pontos de memória são espaços criados por comunidades para contar e guardar a sua própria história.
4: Essas iniciativas podem ser certificadas e habilitadas para obtenção de apoios, financiamentos e parcerias.
3: A certificação como ponto de memória é uma titulação concedida pelo IBRAM, o Instituto Brasileiro de Museus.
5: A 40 quilômetros de Brasília, o Centro Histórico de Planaltina reúne casarões, praças e a Igrejinha de São Sebastião. Há também um museu histórico, onde é possível conhecer objetos e o modo de viver dos habitantes do final do século XIX. Todo o centro relembra a história do município, que antes de ser incorporado ao DF, pertencia a Goiás e já era um núcleo urbano mesmo antes da vinda da capital para o centro do país. Simone Macedo, presidente e fundadora da Associação dos Amigos do Centro Histórico de Planaltina, detalha o que é possível encontrar no local.
6: Além dele contar a história até os dias de hoje, Planaltina DF, ele tem também as atividades artísticas, como montagem de exposições e também um dos principais eventos de arte contemporânea fora do eixo Brasília, né? É um ponto para que você chegue e viva o local como uma casa da época, né?
5: O Centro Histórico de Planaltina é considerado um ponto de memória, ou seja, uma iniciativa reconhecida por preservar e valorizar a história, a cultura e as memórias de um território ou grupo social. Raquel Teixeira, coordenadora de Museologia Social do IBRAM, explica qual o diferencial desses espaços.
7: Diferentemente de um museu tradicional, que tem a sua atuação baseada naquele tripé edifício, coleção ou acervo, né, e público, os pontos de memória desenvolvem processos museológicos que são baseados na relação território, memória e comunidade. Então a gente está falando de uma gama aí de processos museológicos que se dão fora dos ambientes museais tradicionalmente reconhecidos, né? São experiências que elas nascem do próprio protagonismo da comunidade.
5: Para um lugar ser reconhecido como ponto de memória, é preciso provar que a entidade responsável desenvolve programas, projetos e ações de museologia de caráter social. Com a certificação, o ponto de memória

0: passa a estar apto a participar de políticas e instrumentos previstos para esse tipo de iniciativa, como explica Raquel Teixeira, do IBRAM.
1: Que pode favorecer a participação em editais, em parcerias com instituições públicas e privadas, é claro, observadas as regras específicas de cada um desses instrumentos, né? E é também uma ferramenta importante para que os pontos de memória possam se conhecer uns aos outros e, a partir daí, desenvolverem ações conjuntas, em parceria, fazerem cooperações.
0: Por meio de uma plataforma online, é possível cadastrar um projeto para certificação e acompanhar o processo desde a etapa de inscrição. E a população pode ter informações detalhadas sobre o histórico de atuação de cada um desses locais. O endereço é pontosdememoria.museus.gov.br. Reportagem Márcia Fernandes.
2: O prazo final para atualizar o cadastro destinado à concessão da licença de aquicultor foi prorrogado até 31 de dezembro de 2026.
3: A atividade pode ser realizada em águas marinhas, rios e lagos.
2: Entre as espécies cultivadas estão peixes, camarões, algas, rãs, peixes ornamentais, ostras e mexilhões.
3: A licença permite o trabalho dentro da lei, a comercialização sem riscos de multas e é requisito para obtenção de crédito rural.
2: Quem explica é a secretária nacional de aquicultura do Ministério da Pesca e Aquicultura, Fernanda de Paula.
4: Além de dar segurança jurídica à sua atividade, o RGP Aquicultor, ele facilita a venda do pescado produzido para a indústria de beneficiamento e também para exportação. E como funciona a atualização agora? As nossas superintendências federais de pesca e aquicultura nos estados continuam recebendo, analisando e dando andamento normal aos processos de concessão e renovação da licença. Além disso, as regras relativas ao monitoramento obrigatório da aquicultura e aos trâmites antigos de renovação estão temporariamente suspensas, garantindo um período tranquilo de transição para o produtor.
3: Mais informações na página do Ministério da Pesca em gov.br/MPA.
2: E essas foram as notícias do governo federal.
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3: Fique agora com as notícias do Poder Judiciário e do Congresso Nacional. Boa noite, bom fim de semana.
2: A gente volta na segunda-feira. Boa noite.
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7: STF suspende cobrança de mais de 255 milhões de reais em uma disputa judicial entre Petrobras e uma empresa de engenharia. TSE realiza entre 3 e 9 de agosto a primeira edição da Semana Nacional do Sistema Eletrônico de Votação. STJ define que revisão administrativa pode cancelar benefício previdenciário por incapacidade concedido judicialmente. Boa noite, eu sou Marcela Luiza. O Supremo Tribunal Federal suspendeu a cobrança de mais de 255 milhões de reais em uma disputa judicial entre a Petrobras e uma empresa de engenharia. A decisão envolve a forma como o valor da dívida deve ser corrigido. Judite Aragão.
8: A discussão é sobre o índice usado para atualizar o valor da condenação. A empresa FDS Engenharia de Óleo e Gás defendia que a dívida fosse corrigida pelo IPCA, com um acréscimo de juros de 1% ao mês. O Tribunal de Justiça do Rio de Janeiro concordou com esse cálculo. A Petrobras recorreu ao STF. A empresa alegou que a correção deveria ser feita apenas pela taxa Selic, como já definiu o Supremo em outros julgamentos. Com esse critério, o valor da dívida é de 237 milhões e 800 mil reais, quantia que já foi depositada em juízo. A diferença entre os dois cálculos passa de 255 milhões de reais. Ao analisar o caso, o ministro Alexandre de Moraes afirmou que, quando a sentença não define qual índice de correção deve ser usado e apenas faz referência à lei, deve ser aplicada a taxa Selic. O ministro lembrou que a Selic já inclui correção monetária e juros de mora. Por isso, ela não pode ser somada a outros índices. Como a sentença original não estabelecia um índice específico de atualização, Alexandre de Moraes suspendeu o cumprimento da decisão até o julgamento definitivo do processo.
7: Tribunal Superior Eleitoral dá início à primeira edição da Semana Nacional do Sistema Eletrônico de Votação. Na próxima segunda-feira, dia 3 de agosto, o TSE vai abrir a urna eletrônica para estudantes do Centro de Ensino Médio Elefante Branco, em Brasília. Juliana Cariri.
9: A atividade vai ser conduzida pelo coordenador de tecnologia eleitoral do TSE, Rafael Azevedo, e pelo ministro substituto do tribunal, Nauê Bernardo Pinheiro de Azevedo. Os dois são ex-alunos da instituição. A iniciativa busca ampliar o conhecimento dos alunos sobre o sistema de votação e também vai abordar temas como assinatura digital, sigilo do voto, fiscalização dos sistemas eleitorais, testes de segurança e as etapas de auditoria.
7: A Justiça do Trabalho reforçou o combate ao assédio eleitoral no ambiente laboral. Agora, sempre que uma ação trabalhista apresentar indícios desse tipo de prática, o juiz deverá comunicar imediatamente o caso ao Ministério Público do Trabalho e ao Ministério Público Eleitoral. Marla Lacerda.
10: A medida foi aprovada pelo Conselho Superior da Justiça do Trabalho e determina que a comunicação seja feita logo após o recebimento da ação, sem depender de pedido das partes. O objetivo é agilizar a atuação dos órgãos responsáveis e fortalecer o combate ao assédio eleitoral, sem interferir no andamento aí do processo trabalhista. A nova resolução também amplia a definição de assédio eleitoral, melhora a identificação dessas ações no sistema da Justiça do Trabalho e reforça o monitoramento dos processos, para garantir mais rapidez e eficiência no acompanhamento dos casos.
7: INSS pode cancelar administrativamente benefícios por incapacidade concedidos por decisão judicial. Esse entendimento foi adotado pelo STJ sob o rito dos recursos repetitivos. Fátima Uchoa.
11: Com a tese fixada pela primeira sessão, juízes e tribunais de todo o país devem adotá-lo em casos com a mesma questão jurídica. Para o STJ, como esses benefícios dependem da permanência da incapacidade do segurado, o INSS tem o dever legal de fazer revisões periódicas para verificar se essa condição continua existindo ou não. O cancelamento somente é válido se forem observadas as garantias do devido processo legal administrativo, com a realização de perícia médica, a notificação do beneficiário e a oportunidade de apresentar defesa antes da interrupção do benefício. O relator foi o ministro Teodoro Silva Santos.
7: 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Uma boa noite e um bom fim de semana.
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13: Eu sou Paula Groba.
14: E eu sou Ricardo Nakaoka.
13: E estes são os destaques de hoje do Jornal do Senado, que começa agora.
14: Avança projeto que cria cotas para jovens que deixam abrigos ao completar 18 anos.
13: Sancionada lei que amplia a divulgação do Disque 180 para vítimas de violência.
14: Lideranças indígenas buscam apoio do Senado para recuperação de áreas degradadas pelo garimpo.
13: Boa noite.
14: Boa noite.
13: Jovens que passaram a infância e a adolescência em abrigos ou casas-lares podem ter mais facilidade para ingressar em universidades e institutos federais.
14: A Comissão de Direitos Humanos do Senado aprovou uma proposta que cria cotas para quem deixa o acolhimento institucional ao completar 18 anos. A reportagem é de Rodrigo Rezende.
15: Um projeto aprovado na Comissão de Direitos Humanos, de autoria do senador Jorge Cajuru, do PSB de Goiás, quer garantir aos jovens que vivem vivem ou viveram nessa situação até os 18 anos, ou seja, não foram adotados e alcançaram a maioridade, uma cota nos processos seletivos para o acesso ao ensino superior e às escolas técnicas federais. O relator do projeto, o senador astronauta Marcos Pontes, do PL de São Paulo, afirma que a ideia colabora com a diversidade no meio acadêmico.
16: A proposição realiza a importante missão de conferir oportunidades a pessoas oriundas de acolhimento institucional. Lembrando que acolhimento institucional é diferente de instituições como a Fundação Casa com menores infratores. É outro tipo de público.

0: Ademais, atua para fortalecer a diversidade nos ambientes educacionais brasileiros, garantindo que pessoas com experiências distintas possam receber e compartilhar conhecimentos essenciais para a comunidade acadêmica e para a construção de sociedade mais justa e, portanto, mais equânime.
1: Marcos Pontes incluiu no projeto uma previsão de avaliação a cada 10 anos dessa política de cotas. A proposta segue para análise da Comissão de Educação do Senado.
2: E por falar em educação, um dos principais destaques do primeiro semestre no Senado foi a aprovação do novo Plano Nacional de Educação. A lei estabelece as metas e as diretrizes que vão orientar as políticas públicas para todos os níveis de ensino até 2034.
3: O texto já foi sancionado pela Presidência da República. Repórter Márcio Maturana.
4: Já sancionado pelo Executivo, o novo Plano Nacional de Educação define diretrizes, metas e estratégias até 2034 em todos os níveis, inclusive a educação superior. Entre as metas estão garantir que todas as crianças da educação infantil estejam na escola e que pelo menos 60% das que têm até 3 anos tenham acesso a creches. A relatora da proposta na Comissão de Educação, senadora Tereza Leitão, do PT de Pernambuco, destacou um mecanismo para evitar que as metas fiquem apenas no papel.
5: Este plano tem um diferencial do anterior. Ele tem um monitoramento bienal. A fiscalização, o monitoramento estão previstos para que ele seja um plano para valer.
4: Também foram aprovados a criação da Universidade Federal Indígena, o incentivo ao empreendedorismo no ensino médio, um regime especial para estudantes impedidos de frequentar aulas por saúde, gravidez ou amamentação, e a inclusão da educação financeira, fiscal, securitária e previdenciária como tema transversal.
2: O Executivo também sancionou a lei que torna obrigatória a divulgação do serviço 180 para denúncias de violência contra a mulher.
3: Pelo texto, os serviços da Central de Atendimento à Mulher deverão ser obrigatoriamente publicizados em meios de comunicação de massa e em locais de grande circulação. Repórter Ruth Gomes.
6: Pela lei, escolas, hospitais, transportes públicos, órgãos públicos, locais de eventos, além de meios de comunicação, promoverão a divulgação de como vítimas e pessoas que têm conhecimento de que a violência está ocorrendo poderão pedir ajuda. Já o senador Wellington Fagundes, do PL de Mato Grosso, ressaltou a importância de unir forças em prol de salvar vidas, independentemente de espectro político.
7: Um tema que não tem partido, não tem ideologia e não pode mais esperar. Quando o assunto é defender a vida, não existe disputa política. Existe sim o dever de agir.
6: Relatora do projeto na Comissão de Constituição e Justiça, a senadora Mara Gabrilli, do PSD de São Paulo, resgatou o histórico da Central de Atendimento à Mulher. Ela lembrou que o serviço começou prioritariamente como um canal de orientação e, a partir de 2014, passou a registrar denúncias diretas com encaminhamento e acompanhamento junto à rede especializada.
2: Pesquisadores indígenas das regiões Norte e Centro-Oeste visitaram o Senado nesta quinta-feira para participar de uma reunião com consultores legislativos e representantes do portal E-Cidadania na Comissão de Meio Ambiente.
3: Eles querem aumentar a articulação política em prol de projetos de recuperação de áreas degradadas pelo garimpo. A reportagem é de Marcela Diniz.
8: Os pesquisadores indígenas que visitaram o Senado são dos povos Yanomami, Munduruku e Enauenê Nauí. Os objetivos da visita foram conhecer mais o Senado e investir na incidência política em busca de apoio a projetos de recuperação ambiental em áreas destruídas pelo garimpo. As lideranças também querem a total desintrusão de seus territórios. O pesquisador Reginaldo Pocho Munduruku explicou que os indígenas precisam do parlamento, inclusive no orçamento, para garantir recursos para ações socioambientais.
9: A gente tem como objetivo de restaurar 106 hectares, né, dentro do nosso território. A nossa região foi degradada pela garimpo ilegal, né? Então, tudo isso impactou a nossa saúde dos povos indígenas, a vida da flora, né, como os plantios de palmeiras, açaizeiros, contaminou também o nosso alimento, o peixe, né?
8: Em reunião com consultores do Senado na Comissão de Meio Ambiente, os pesquisadores indígenas ficaram sabendo, por exemplo, da oficina legislativa oferecida pelo E-Cidadania, portal por meio do qual é possível sugerir uma ideia que poderá virar um projeto de lei

0: De verdade. O secretário do colegiado, Ayrton Aragão Júnior, explica que essa ferramenta pode ser útil, por exemplo, nas escolas indígenas.
1: Para aproximar também os jovens indígenas e as lideranças desse processo, dessa possibilidade de participação dentro do Cidadania aqui no processo do Senado Federal.
0: Pesquisa da Fiocruz de 2024 mostrou que 94% dos Yanomami de 9 aldeias invadidas por garimpos tinham alto nível de contaminação por mercúrio. Entre os Munduruku, um levantamento deste ano, feito com gestantes, mostra a contaminação de 97% das mulheres.
2: E os eventos climáticos extremos registrados nos últimos dias no país confirmaram a previsão dos especialistas.
3: Em dois debates realizados no Senado em maio, cientistas alertaram para a força do fenômeno El Niño este ano. Repórter César Mendes.
4: As chuvas intensas no sul e os vendavais no Rio e em São Paulo, registrados no mês de julho, confirmam o alerta dos especialistas de que o El Niño será forte este ano. Para o senador astronauta Marcos Pontes, do PL de São Paulo, é preciso aprimorar a legislação para enfrentar de forma adequada esses fenômenos.
5: Para proteger a população dos eventos que vão acontecer.
4: Segundo o climatologista Carlos Nobre, o El Niño acelera o jato de circulação atmosférica que vem do Pacífico em direção à América do Sul. E vários estudos têm apontado evidências de que o El Niño será muito forte este ano.
6: Esses eventos nos últimos dias de chuvas muito fortes no Rio Grande do Sul, isso é relacionado com o El Niño.
4: O senador Hamilton Mourão, do Republicanos Gaúcho, pediu que o Plano Nacional de Proteção e Defesa Civil determine a realização de simulações anuais nos municípios mais atingidos pelos fenômenos climáticos.
3: Com a edição de Paula Groba e trabalhos técnicos de Eliseu Caires, o Jornal do Senado fica por aqui. Acompanhe agora as notícias do Tribunal de Contas da União e da Câmara dos Deputados. Boa noite.
2: Boa noite e um bom fim de semana.
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8: O Tribunal de Contas da União apresentou os resultados de um conjunto de auditorias sobre as chamadas transferências especiais, conhecidas como emendas PIX. A fiscalização analisou 100 repasses destinados a 73 municípios e 2 estados, que somaram R$ 198 milhões de reais. O relatório apontou problemas em 82% das transferências examinadas. Entre as principais falhas estão deficiências na prestação de contas, irregularidades em licitações, pagamentos sem comprovação e falta de transparência na aplicação dos recursos. O prejuízo potencial foi estimado em 49 milhões de reais. O tribunal fez recomendações para fortalecer o controle, aumentar a transparência e melhorar a fiscalização das emendas parlamentares. Saiba mais em tcu.gov.br.
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9: Projeto facilita acesso à justiça gratuita para inscritos no Cadastro Único.
10: Parlamentares aprovam benefícios para motoristas com bom histórico.
9: Comissões finalizam análise de proposta que incentiva o voluntariado.
11: Boa noite. Câmara finaliza a votação de projeto que incentiva voluntariado. Acompanhe os detalhes com a repórter Maria Neves.
12: Aprovado na Comissão de Constituição e Justiça da Câmara dos Deputados, projeto que estimula a atuação de jovens como voluntários em instituições de acolhimento de pessoas idosas com deficiência e crianças na primeira infância. A proposta determina ainda que os jovens voluntários também terão acesso a serviços de acolhimento durante o período de atuação. As regras serão definidas na regulamentação da lei. A relatora, a deputada Laura Carneiro, do PSD do Rio de Janeiro, explica que a medida representa mais um incentivo para aproximar jovens de pessoas idosas e com deficiência em instituições de acolhimento.
13: É uma tentativa de unir jovens com pessoas idosas e com pessoas com deficiência. Então, esse jovem, né, que está no serviço voluntário, vai ser habilitado para trabalhar nos abrigos, enfim, nas áreas de recebimento, que são de acolhimento, tanto de pessoas com deficiência como de idosos.
12: Ao apresentar o projeto, o deputado Roberto de Lucena, do Republicanos de São Paulo, argumentou que os jovens têm interesse em ingressar no mercado de trabalho e na universidade. Para ele, o Estado, ao valorizar o trabalho social e voluntário, estimula o acesso desses jovens tanto à vida acadêmica quanto ao mercado de trabalho, além de estimular o exercício da cidadania. A deputada Laura Carneiro promoveu pequenos ajustes no texto. O principal deles é uma mudança para assegurar que a participação no voluntariado não seja uma condição obrigatória para o acesso do jovem a serviço de acolhimento social. Segundo a parlamentar, a alteração é necessária para preservar a gratuidade da assistência prevista em lei. Da Rádio Câmara de Brasília, Maria Neves.
14: Trabalho. O projeto que amplia reconhecimento de profissionais da radiologia deu mais um passo na Câmara. Saiba mais com a repórter Sofia Peçanha.
15: A Comissão de Constituição e Justiça aprovou o projeto que atualiza a regulamentação das profissões de técnico e tecnólogo em radiologia e de bacharel em ciências radiológicas. A proposta, já aprovada pelo Senado, altera a lei que regula o exercício das profissões da área desde 1985. Entre as mudanças está o reconhecimento formal das categorias de bacharel, tecnólogo e técnico em radiologia, além da ampliação das áreas de atuação profissional. O texto busca adequar a legislação às novas tecnologias utilizadas em exames e tratamentos de saúde, além de atividades industriais e de segurança que utilizam radiação. O projeto já havia sido aprovado pela Comissão de Saúde. Na reunião, o relator, o deputado Ricardo Silva, do PSD de São Paulo, destacou a importância desses profissionais para o funcionamento dos serviços de saúde.
16: Eles buscam beneficiar os profissionais técnicos em radiologia, os quais têm atuação relevante nos serviços de saúde, principalmente na produção de exames radiológicos indispensáveis ao diagnóstico de patologias.
15: Além de atualizar as regras para o exercício da profissão, o texto determina quem pode obter registro nos Conselhos Regionais de Técnicos em Radiologia, estabelece regras para a supervisão das técnicas radiológicas e reforça exigências relacionadas à proteção radiológica e à segurança dos trabalhadores e usuários dos serviços. Na prática, a proposta busca dar mais segurança jurídica aos profissionais ao definir quem pode atuar em cada atividade e quais são as responsabilidades de cada função. Durante a votação na Comissão de Constituição e Justiça, a deputada Érica Cocai, do PT do Distrito Federal, defendeu a proposta, afirmando que uma das principais mudanças é o reconhecimento dos tecnólogos em radiologia na legislação.
17: E por fim dizer que nós temos uma legislação que é uma legislação antiga, que não previa o tecnólogo, e tecnólogo agora vai poder fazer concurso público. Tecnólogo vai poder adentrar na saúde como tecnólogo. Portanto, é um reconhecimento.
15: Como a proposta que atualiza a regulamentação dos profissionais das técnicas radiológicas sofreu alterações durante sua análise na Câmara, ela retorna agora ao Senado para análise dessas modificações. Da Rádio Câmara de Brasília, Sofia Peçanha.
14: Justiça.
11: Inscritos no Cadastro Único para Programas Sociais, o CadÚnico, poderão ter acesso facilitado à justiça gratuita. A repórter Silvia Munhato tem os detalhes.
18: A Câmara aprovou o projeto que prevê a concessão de justiça gratuita de maneira imediata a quem estiver inscrito no Cadastro Único para Programas Sociais, o CadÚnico. A autora do projeto, a deputada Maria do Rosário, do PT do Rio Grande do Sul, diz que a mudança tem o objetivo de facilitar o acesso à justiça, evitando que a pessoa tenha que comprovar novamente que tem baixa renda.
19: Se o judiciário reconhecer o CadÚnico, essa pessoa que passou pelo Centro de Referência e Assistência Social, pelo CRAS e que está no CadÚnico, quando chegar no judiciário, o judiciário vai ter uma economia processual muito grande. Ele não precisa mais revisar documentos sobre a situação econômica da família.
18: Segundo a deputada, quem não estiver no CadÚnico, mas atender aos critérios atuais de vulnerabilidade adotados pela Justiça, continuaria tendo que fazer a comprovação de renda. A proposta que permite aos inscritos no CadÚnico acessar a justiça gratuita sem a necessidade de comprovação de renda seguirá agora para a análise do Senado. Da Rádio Câmara de Brasília, Silvia Minhato.
14: Transportes.
11: Comissão aprova projeto que estabelece benefícios para motoristas com bom histórico. A repórter Júlia Lopes nos conta quais são.
20: Motoristas profissionais com bom histórico no trânsito poderão receber benefícios se estiverem inscritos no Registro Nacional Positivo de Condutores. A proposta do deputado Duda Ramos, do Podemos de Roraima, foi aprovada na Comissão de Viação e Transportes da Câmara dos Deputados. O Registro Nacional Positivo de Condutores é voltado ao cadastro de motoristas que não cometeram infrações de trânsito nos últimos 12 meses. Com a nova proposta, passa a constar no sistema dados como ausência de infrações gravíssimas, participação em cursos de direção defensiva e histórico de condução sem acidentes. O relator do projeto, deputado Ricardo Aires, do Republicanos do Tocantins, explica que motoristas profissionais são aqueles que exercem atividades econômicas, como motoristas de aplicativo e caminhoneiros. Para ele, a medida beneficia não apenas os condutores, mas também os consumidores.
21: Esse projeto é importante por dois significados. Primeiro, porque ele vai, de um lado, prestigiar e demonstrar o motorista que tem boas práticas de trânsito e, por outro lado, também oferecer para a população, principalmente as pessoas que dependem desse tipo de serviço, aqueles melhores motoristas para que eles sejam contratados ou premiados na sua atividade econômica.
20: No texto, os benefícios concedidos aos condutores incluem redução no valor de seguros de veículos, acesso prioritário a vagas de emprego e condições diferenciadas em financiamentos e locações de veículos. O projeto, que busca conceder vantagens a motoristas profissionais inscritos no Registro Nacional Positivo de Condutores, inclui a medida no Código de Trânsito Brasileiro e segue agora para análise na Comissão de Finanças e Tributação. Da Rádio Câmara de Brasília, Júlia Lopes.
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22: Desenvolvimento Regional.
11: A Comissão de Desenvolvimento Urbano aprovou o uso de royalties do petróleo para financiar a tarifa zero no transporte urbano. A repórter Fabielle Pires nos conta como deve funcionar.
23: Quando o petróleo é extraído, uma parte da riqueza gerada retorna para os cofres públicos. São os royalties, recursos que podem ser usados para financiar serviços e investimentos em benefício à população. A Comissão de Desenvolvimento Urbano da Câmara dos Deputados aprovou uma proposta que destina parte dos royalties para a gratuidade nos transportes públicos do Brasil. A iniciativa é conhecida como Tarifa Zero e deve facilitar o transporte público e a mobilidade urbana. Ao apresentar o projeto, o deputado Gilmar Tato, do PT de São Paulo, defendeu que a Tarifa Zero contribui para a redução da desigualdade social, melhora a qualidade de vida nas cidades e incentiva o uso do transporte coletivo. O relator da proposta, deputado Hildo Rocha, do MDB do Maranhão, defendeu que a mudança na lei dos royalties não trará prejuízos.
24: Não vai aumentar o preço de combustível e também não vai diminuir o rendimento das empresas. E vai resolver um grave problema que existe. Porque no momento em que tivermos a tarifa zero de transporte público, as empresas que estiverem trabalhando, seja ela da iniciativa privada, uma concessionária ou uma empresa estatal, vai ter o dinheiro certinho lá todo mês, a tarifa atualizada, para que eles possam fazer um bom transporte público.
23: O projeto, que destina parte dos recursos dos royalties de petróleo para a tarifa zero de transporte público, segue para análise da Comissão de Viação e Transportes. Da Rádio Câmara de Brasília, Fabielle Pires.
22: Educação.
14: Comissão de Educação aprova projeto de estímulo à integração entre empresas de pequeno porte e ensino profissionalizante. A reportagem é de Maria Neves.
12: A Comissão de Educação da Câmara aprovou o projeto do deputado Júnior Mano, do PSB do Ceará, que busca estimular a integração entre instituições de ensino profissional e as micro e pequenas empresas. Pelo texto, os órgãos públicos responsáveis pela política de educação formação profissional e tecnológica terão de criar cadastro com vagas de emprego como forma de estimular a contratação dos formados pelas instituições de pequeno porte. Na opinião do relator, deputado Luiz Lima, do Novo do Rio de Janeiro, a iniciativa é importante porque as microempresas e empresas de pequeno porte são as que mais empregam no país, mas também são as que encontram maior dificuldade para a contratação de mão de obra qualificada.
0: A gente tem mão de obra específica

0: 6,5% do Produto Interno Bruto Nacional. Além disso, o estudo aponta que 7 em cada 10 novos empregos formais do país estão nas empresas de micro e pequeno porte. Luiz Lima reforça que quando a educação profissional está em sintonia com as necessidades dessas empresas e articulada com programas de apoio ao empreendedorismo juvenil, há consequências positivas na formação e na integração com o mercado de trabalho. Além da criação do cadastro de vagas em micro e pequenas empresas, a proposta determina que o poder público estimule a abertura de negócios e a formalização de empresas de pequeno porte. A medida ainda prevê a oferta de apoio especial para jovens empreendedores. A proposta ainda será analisada pela Comissão de Constituição e Justiça antes de poder seguir para o Senado. Da Rádio Câmara de Brasília, Maria Neves.
1: Saúde.
2: Comissão de Educação aprova diretrizes para parto humanizado no SUS. A repórter Sofia Peçanha explica como ficou a proposta.
3: A Comissão de Educação da Câmara dos Deputados aprovou o projeto que estabelece diretrizes para tornar mais humanizado o atendimento às mulheres durante a gestação, o parto, o nascimento do bebê e o pós-parto no Sistema Único de Saúde, o SUS. Durante a votação, a comissão alterou o projeto. Em vez de apenas modificar a Lei Orgânica da Saúde para incluir regras específicas sobre o parto humanizado, o novo texto passou a reunir um conjunto mais amplo de diretrizes para atenção à gestação, ao parto, ao nascimento e ao puerpério no SUS. O projeto original previa obrigações mais diretas para o serviço de saúde, com foco na garantia de condições para o parto humanizado e na presença de acompanhante. Já o novo texto amplia esse alcance e passa a organizar princípios gerais de atendimento, com ênfase na autonomia da mulher e na estruturação da rede de atenção materna e neonatal, como ressaltou a relatora da proposta, a deputada Lídice da Mata, do PSB da Bahia.
4: Portanto, esse projeto ele sintetiza uma contribuição, uma preocupação de deputados homens e deputadas mulheres de diversos partidos. E esta é a riqueza dele. Nós estabelecemos diretrizes que visam humanizar a relação do parto, portanto, da mulher, da parturiente, com os médicos e profissionais que integram aquele momento de sua vida.
3: Entre as medidas previstas estão a garantia da presença de acompanhante escolhido pela gestante durante todo o atendimento, a possibilidade de apoio de doula, o fortalecimento da atuação de enfermeiras obstétricas, obstetrizes e parteiras tradicionais, além da ampliação do acesso à anestesia obstétrica, conforme protocolos do Sistema Único de Saúde. Segundo a relatora, a humanização do atendimento depende da qualificação permanente dos profissionais de saúde e da construção de ambientes mais acolhedores e seguros para mulheres e recém-nascidos.
4: Então, esse é um momento especial na vida da mulher, na vida de uma família, com consequências para o resto da sua vida, né, de um parto bem realizado, confortável, e por isso mesmo ele merece uma série de orientações que foram aqui definidas.
3: O texto final também reuniu contribuições de 57 projetos que estavam sendo analisados em conjunto e que também tratam do atendimento neonatal. Agora, a proposta segue para análise da Comissão de Saúde. Da Rádio Câmara de Brasília, Sofia Peçanha.
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1: Economia.
7: Comissão aprova projeto que busca evitar cobrança de imposto sobre imposto. A repórter Silvia Munhato explica a questão.
8: A Comissão de Finanças e Tributação da Câmara aprovou proposta que proíbe incluir imposto na base de cálculo do próprio imposto em qualquer esfera de governo. A mudança também foi aprovada na reforma tributária em 2023, no processo de eliminação do ICMS

0: PIS, COFINS, IPI e ISS. Os novos tributos da reforma, o Imposto sobre Bens e Serviços e a Contribuição sobre Bens e Serviços, serão cobrados apenas no consumo de produtos e serviços, o que garante a não incidência de tributos durante a sua elaboração ou fabricação. O relator, deputado Kim Kataguiri, do Missão de São Paulo, afirma que a cobrança de imposto sobre imposto é uma anomalia brasileira.
1: A gente está vedando isso, impedindo que isso aconteça em qualquer estado, município ou mesmo no âmbito da União, porque de fato é uma anomalia que a gente tem no sistema tributário brasileiro. Não à toa, isso impede tanto investimento aqui no Brasil, principalmente no setor produtivo.
0: A proposta será analisada agora pela Comissão de Constituição e Justiça antes de seguir para o plenário. Da Rádio Câmara de Brasília, Silvia Minhato.
2: Últimas notícias.
3: Rodrigo de Castro, do União de Minas Gerais, comemora a aprovação na Comissão de Constituição e Justiça de proposta de emenda à Constituição que limita a alíquota do IPVA a 1%. Relator da matéria, o deputado explica que o objetivo é reduzir a carga sobre os consumidores.
4: Ela visa beneficiar o consumidor brasileiro, que hoje paga até 4% em alguns estados, 4,5%, e que passará a pagar no máximo 1%. Então, por exemplo, em Minas Gerais, no meu estado, vai haver, que cobra 4%, vai haver uma diminuição de 75% do valor do IPVA. Ela tramitou de maneira recorde na Câmara, na CCJ, e foi aprovada de maneira unânime. Ou seja, os deputados da CCJ entenderam que essa PEC diminui imposto no Brasil e faz justiça tributária.
3: Rodrigo de Castro ressalta que o próximo desafio é aprovar a proposta na comissão especial. O parlamentar considera o atual modelo de cobrança do IPVA dos proprietários de veículos um dos mais injustos do mundo. Termina agora o jornal
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10: A exposição Carmen Portinho, Modernidade em Construção, revisita a trajetória de uma das grandes pioneiras do modernismo brasileiro. Engenheira, urbanista e militante feminista, Carmen foi central na luta por direitos, cultura e liberdade no século XX. A mostra reúne documentos, obras e instalações que dialogam com seu legado. Em cartaz no Man Rio, até 23 de agosto. Do Rio de Janeiro, Jansen Campos, para a Rádio MEC, clássica e atual.
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2: Olá, amigos, boa noite. 8 horas e 3 minutos. Estamos iniciando o Noturno desta sexta-feira, 31 de julho de 2026. Tocata em Ré menor de Bach, com Sivuca.

0: Feira de Mangaio, de Sivuca e Glorinha Gadelha, com Sivuca e Quinteto Irapuru. Antes, Tocata em Ré Menor, de Bach, com Sivuca. Rádio MEC 8 e 10.
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0: Violão Vadio, de Baden Powell e Paulo César Pinheiro, com Rafael Rabelo e Paulo Moura.

0: Ouvimos dois temas interpretados por Rafael Rabelo e Paulo Moura, Tarde de Chuva, de Paulo Moura, e antes, Violão Vadio, de Baden Powell e Paulo César Pinheiro. Rádio MEC 8:20, boa noite.
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0: Caso de Amor, de Milton Nascimento e Wagner Tiso, com Wagner Tiso.

0: Ouvimos dois temas interpretados por Wagner Tiso, Gisele, do próprio Wagner Tiso, e Caso de Amor, de Milton Nascimento e Wagner Tiso. Rádio MEC 8:29.
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0: Vaidoso, música e interpretação de Moacir Santos.

0: Ouvimos dois temas de autoria e interpretados por Moacir Santos, Lamento Astral e antes Vaidoso. Rádio MEC 8:37, boa noite.
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0: Luz Azul, de Léo Gandelman e Davi Feldman, com Léo Gandelman.

0: Ouvimos dois temas interpretados por Léo Gandelman. Reza, de Rui Guerra e Edu Lobo, e antes Luz Azul, de Léo Gandelman e Davi Feldman. Rádio MEC 8:49.
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0: Serena. Música e interpretação de Arismar do Espírito Santo.

0: Serena, música e interpretação de Arismar do Espírito Santo. E assim encerramos o noturno desta sexta-feira, que está de volta na segunda, a partir das 8 da noite. Continue conosco, vem aí o Jazz Livre ao vivo. Até já!
1: 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Falando Converso.
2: Não quero mudar você, nem mostrar novos mundos. Pois eu, meu amor, acho graça até mesmo em clichês. Adoro esse olhar blasé, que não só já viu quase tudo, mas acha tudo tão déjà vu, mesmo antes de ver. Só proponho alimentar seu tédio. Para tanto, exponho a minha admiração. Você, em troca, cede o seu olhar sem sonhos à minha contemplação. Adoro, sei lá porquê, esse olhar meio escudo, que em vez de meu álcool forte, pede água Perrier.
1: De Antônio Cícero, Água Perrier, por Antônio Cícero. Falando Converso, apoio Gravadora Luz da Cidade, realização Rádio MEC.
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6: Desejo, tecnologia e algoritmos são os ingredientes principais da nova comédia de Jorge Furtado. No filme Muito Prazer, Luísa Arraes, Daniel de Oliveira e Samantha Jones vivem personagens que tentam salvar um motel decadente em plena era digital. O longa estreia nos cinemas brasileiros em agosto. Do Rio de Janeiro, Jansen Campos para a Rádio MEC, clássica e atual.
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1: Nove horas.
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1: Olá, amigos, eu sou o Sidney Ferreira e o Jazz Livre está começando aqui pela sua Rádio MEC. O Jazz Livre é sua faixa diária, de segunda a sexta, com o melhor do jazz e do instrumental contemporâneo. Coleman Hawkins, o pai do sax tenor, revolucionou o instrumento com seu som poderoso e expressivo. Moonglow ganha com ele uma interpretação profunda, quente e cheia de sentimento. Abrimos Jazz Livre com Coleman Hawkins, a música de Ed DeLange, Will Hudson e Irving Mills, Moonglow. Você está na Rádio MEC e este é o Jazz Livre.